Eu sou do Rio de Janeiro, diz que Deus diz que dá. Deus dará. Se Deus não dá, ó nega,